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0: Isto é ainda um aperitivo, é?
1: Aqui está.
0: O que nos queda ainda? La noite seguinte, seguinte, seguinte.
1: Eso sí.
0: A gente por aí, ai, xe, já está acabado. Non xeran botabombas, non botabombas.

Para no radar do Montes Esteiras, agora modernizaron, podemos ver que está chovendo moito na zona detrás dos montes, en Portugal. É a zona de Zamora, Polo de Sanabria, por aí.

0: Vamos a meter algo de música sertaneja. Vamos.
1: Brasil.
0: Com Milionários é Rico, o Tribunal do Amor. Aí vai. Vai marchando pouquinho a pouco, xa veña. Logo son as 7 da mañá, carai.